Captain Anthony, you love you. Keep us together. Tina Turner com I Don't Wanna Fight na programação da Saudade FM, agora 9:30. Continue com a gente porque tem Dido, tem Writer's Brother, Sandra de Sai, muito mais.

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1: Saudade FM, 10 horas em ponto. E momentos de tensão foram registrados nesta quinta-feira na Times Square, um dos pontos mais movimentados de Nova York. Relatos de disparos provocaram correria entre pedestres e mobilizaram equipes da polícia local. Segundo as autoridades, um suspeito foi detido e uma arma apreendida durante a ocorrência. A área foi isolada para o trabalho das equipes de segurança. Até o momento, as investigações continuam para esclarecer as circunstâncias do caso. O episódio gerou grande repercussão nas redes sociais e entre moradores e turistas que estavam na região. A Polícia Federal apreendeu $49 mil em espécie, equivalentes a cerca de R$250 mil, em um endereço em Brasília, ligado ao senador Jacques Wagner, do PT da Bahia. A ação faz parte da nona fase da Operação Compliance Zero. O senador é alvo de investigação que apura supostas irregularidades relacionadas ao caso Banco Master. A Polícia Federal analisa a origem dos recursos e o material apreendido durante o cumprimento dos mandados judiciais. Após 15 anos longe dos palcos, o Menudo anunciou uma turnê especial para celebrar 50 anos de história. Batizada de Menudo 50, a série de shows passará inicialmente por cidades dos Estados Unidos e, posteriormente, deverá chegar a outros países. O anúncio foi feito nas redes sociais e veio acompanhado de um vídeo com os integrantes. Emocionados, os artistas destacaram o significado do reencontro e afirmaram que o retorno é marcado por muita emoção e saudade dos fãs. 10 horas e 2 minutos, voltamos com um clássico de 70, Pink Floyd, Us and Then.

0: 10h26 na Saudade FM com Biafra, Te Amo, Frank Valli and the Four Seasons, Can't Take My Eyes Off You, clássico da década de 60, e ainda Paula Cole, I Don't Want to Wait.
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0: A Receita Federal vai pagar um lote especial de restituição do imposto de renda no dia 15 de julho. A ação beneficia quem teve o imposto retido de 2024, mas não precisava declarar. A consulta começa em 8 de julho e o pagamento será feito via Pix com a chave CPF. Mais de 2.200 detentos do regime semiaberto foram beneficiados com a saída temporária na Baixada Santista. O benefício começou na terça-feira, segue até o dia 23 de junho. Segundo a Secretaria da Administração Penitenciária, foram autorizadas as saídas de 10 reeducandos em Praia Grande, 609 em São Vicente, 1.605 em Mongaguá. A concessão da saída temporária é de responsabilidade do Poder Judiciário e está prevista na legislação brasileira.
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0: Saudade FM com Double, the Captain of Her Heart. Na Saudade TV, Ana Carolina, Quem de Nós Dois e John Anderson e Vangelis com I Hear You Now. 11 horas e 4 minutos.
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0: A seleção brasileira fez nesta quinta-feira o último treino antes do jogo contra o Haiti pela segunda rodada da Copa do Mundo de 2026. A atividade foi comandada pelo técnico Carlo Ancelotti no centro de treinamento de Columbia Park, em Nova Jersey. Apenas os primeiros 15 minutos do treino foram liberados para a imprensa sem indicações sobre a escalação que será utilizada na partida. Após o empate de 1-1 contra o Marrocos na estreia, a expectativa é de mudanças na equipe para buscar a primeira vitória no Mundial. O grupo terrorista Estado Islâmico, o ISIS, fez ameaças relacionadas à Copa do Mundo de 2026. A manifestação foi divulgada em uma publicação digital semanal da organização extremista. No comunicado, o grupo criticou a realização do Mundial e afirmou que o esporte não justificaria o tempo gasto diante das telas durante as partidas. Até o momento, as autoridades dos países sede mantêm esquemas especiais de segurança para o torneio.
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Kate Bush, Wuthering Heights, na Saudade FM, clássico da década de 70. Ouvimos também Luke Combs com Fast Car e Leone, Garotos 2, foi tema da novela Fera Ferida. Sucessos que marcaram época. 11h26, na maior rádio flashback de todo o Brasil. Continue com a gente, porque ainda tem Caetano Veloso. Tem os Paralamas do Sucesso, Frank Sinatra e muito mais.

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Monte, ainda bem, Ed Sheeran, All of the Stars. Na saudade teve Frank Sinatra, Strangers in the Night, clássico da década de 60. Agora, para encerrar a minha programação de hoje, tem Stanley Clark com George Duke, Sweet Baby. Beijo grande da Adriana Lima e até amanhã, 8 da noite, hein? É o nosso próximo encontro aqui na Saudade FM. Aguardo por você.

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1: Áries. Contatos e conversas ficam delicados. Evite posturas impositivas e antipáticas. Ariano, aprenda a escutar mais. Não precisa se colocar o tempo todo. Touro. Forte vontade de mudar tudo e largar algumas coisas. Mas, ao mesmo tempo, Taurino, você tem medo de investir no novo e perder o que está garantido.
2: Gêmeos.
1: Novo ciclo para descobrir coisas diferentes e explorar outras facetas suas. Livre de imposições e convenções. Geminiano, novidades à vista.
2: Câncer.
1: Você está percebendo as coisas, a vida, de forma ampla. Canceriano, entender o significado do que lhe aconteceu e acontece vai ser muito bom.

0: Tina de Luca, Tolentino Filgueiras 80.
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1: Leão, você tem se percebido mais intenso e até desconfiado. Leonino, algo diferente está lhe chamando a atenção. Os tempos estão se transformando.
2: Virgem,
1: a presença da Lua ajuda a resgatar algumas coisas, desde aquelas que foram importantes até as que não tiveram tanta relevância. Virginiano, saiba separá-las.
2: Libra,
1: algumas situações da vida só são entendidas depois, ao olhá-las com a dimensão do tempo. Pois é, Libriano, as grandes mudanças são assim.
2: Escorpião,
1: importante estar em movimento e fazer atividades físicas nesses dias. Escorpião, muita energia acumulada pode virar agressividade, viu?

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1: Sagitário. Dedique-se a atividades criativas e originais. Deixe fluir a intuição e não se incomode com a opinião dos outros. Sagitário, ser livre incomoda as pessoas.
2: Capricórnio.
1: Coloque em ordem tudo o que você puder. Não se esqueça do seu lado espiritual. Capricórnio, busque proteção e também uma compreensão mais filosófica da vida.
2: Aquário.
1: Resolva alguns assuntos afetivos que vêm lhe incomodando. Aquário, lembre-se de que as diferenças são animadoras, mas também podem desgastar bastante.
2: Peixes.
1: Sua capacidade de se relacionar e agradar as pessoas está perfeita, Pisciano. Pode confiar em você e saiba que a sensibilidade lhe mostra os caminhos.
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0: Olá, bom dia. Eu sou o Davi Rangel. Um prazer ter você na sintonia. Nós vamos juntos a partir de agora até às 11 da manhã. 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
0: 7:01, Rose de Oliveira, bom dia.
2: Muito bom dia a você, Davi, bom dia a você, ouvinte. O Conexão está no ar com as principais notícias do dia, informação, serviço e, claro, a trilha sonora que faz parte da sua vida. Hoje é dia de seleção brasileira em campo e dessa vez a gente vai enfrentar o Haiti. Vamos ver. Vamos aos assuntos de hoje.
0: PF investiga Jax Wagner, apreende $49 mil em espécie.
2: Santos autoriza sepultamento de pets em cemitérios públicos e Cubatão registra prisão por tráfico na Anchieta.
0: Portugal endurece regras para estudantes brasileiros e Rio concentra 60% dos acidentes com helicópteros do país.
2: Receita Federal libera lote especial de restituição do imposto de renda. Anvisa recolhe antibióticos e Petrobras avança em combustível sustentável para aviação.
0: Hoje tem seleção brasileira em campo e desta vez contra o Haiti.
2: Fique com a gente, participe e siga @SaudadeFM.
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8: 7:04.
9: A Polícia Federal apontou indícios de que o senador Jacques Wagner, do PT da Bahia, teria atuado em favor do Banco Master. As informações constam na decisão judicial que autorizou o cumprimento de mandados nessa quinta-feira durante a nona fase da Operação Compliance Zero. Segundo a PF, há suspeitas de atuação parlamentar em temas ligados ao crédito consignado, ao limite de cobertura do Fundo Garantidor de Crédito, ao FGC e à tentativa de fiscalização da compra do Banco Master pelo Banco de Brasília. Os investigadores também citam a chamada Emenda Master, que propunha alterações no funcionamento do Fundo Garantidor de Crédito.
8: O senador Jacques Wagner afirmou ter recebido uma ligação do presidente Lula após se tornar alvo de investigação da Polícia Federal no caso Banco Master. Segundo o parlamentar, o presidente manifestou solidariedade e reafirmou sua confiança pessoal e política. Jacques Wagner disse que permanecerá na liderança do governo no Senado e manterá sua pré-candidatura à reeleição em 2026. A Polícia Federal apreendeu $49 mil em espécie, equivalentes a cerca de R$250 mil, em um endereço em Brasília ligado ao senador.
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1: 7:13.
2: Momentos de tensão foram registrados nesta quinta-feira na Times Square, um dos pontos mais movimentados de Nova York. Relatos de disparos provocaram correria entre pedestres e mobilizaram equipes da polícia local. Segundo as autoridades, um suspeito foi detido e uma arma apreendida durante a ocorrência. A área foi isolada para o trabalho das equipes de segurança. As investigações continuam para esclarecer as circunstâncias do caso. O episódio gerou grande repercussão nas redes sociais e entre moradores e turistas que estavam na região.
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0: Atenção motoristas, vamos ao sistema Anchieta Imigrantes e segundo a Ecovias, o tráfego é normal em todos os trechos do sistema Anchieta Imigrantes nesta manhã de sexta-feira. O esquema de operação é o 5x5. O rodízio no centro expandido de São Paulo hoje vale para a placa final 9 e 0. Nas rodovias Cônego Domênico Rangoni e Padre Manuel da Nóbrega, o trânsito segue normal.
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0: 7h24.
8: Um passageiro de moto por aplicativo foi preso por tráfico de drogas em Cubatão. A prisão foi realizada pela Polícia Militar Rodoviária durante uma abordagem na Via Anchieta, na altura do quilômetro 59. Segundo a corporação, o homem de 36 anos tentou fugir correndo, mas foi alcançado e detido. Com ele, os policiais encontraram mais de 300 porções de entorpecentes, entre maconha e cocaína, além de um telefone celular. O suspeito foi preso em flagrante e encaminhado à delegacia. O caso foi registrado no 2º Distrito Policial de Cubatão.
0: A Prefeitura de Santos passa a permitir o sepultamento de animais domésticos nos 3 cemitérios públicos da cidade. A medida vale para os cemitérios da Areia Branca, Saboó e Paquetá. Os tutores poderão enterrar seus pets em jazigos perpétuos já existentes ou em sepulturas temporárias destinadas a animais. Para isso, será necessário apresentar documentação como laudo veterinário, comprovante de residência e identificação do animal, além de contratar empresa especializada para o transporte e preparação do corpo. Segundo a Prefeitura, a iniciativa busca garantir o sepultamento digno, seguro e ambientalmente adequado para os animais de estimação.
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1: 7h33.
2: Portugal aprovou mudanças nas regras de imigração que afetam diretamente estudantes brasileiros. Com as novas normas, quem pretende estudar no país europeu terá que obter o visto de estudante ainda no Brasil antes da viagem. A medida acaba com a possibilidade de entrar em Portugal como turista e depois solicitar autorização de residência com base na matrícula em cursos ou instituições de ensino. A decisão faz parte do endurecimento da política migratória portuguesa e deve impactar principalmente os brasileiros que formam a maior comunidade estrangeira no país.
1: 60% dos incidentes e acidentes com helicópteros registrados no Brasil em 2026 aconteceram no estado do Rio de Janeiro. Os dados são do Sistema de Investigação e Prevenção de Acidentes Aeronáuticos. Até agora, foram registradas 63 ocorrências no Rio, de um total de 104 casos em todo o país. O episódio mais recente foi a colisão entre dois helicópteros na região do Recreio dos Bandeirantes, na zona oeste da capital fluminense. O acidente deixou 6 mortos. Uma das aeronaves explodiu no ar e a outra caiu em um depósito de veículos elétricos.
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0: Saudade FM, eu amo essa rádio. The Carpenters, Make Believe This Is Your First Time. Agora são 7h43.
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3: As informações das travessias litorâneas, de acordo com o Departamento Hidroviário São Sebastião Ilhabela, tem 4 embarcações agora. E 30 minutos de espera em ambos os sentidos. Santos, 20 minutos. Guarujá, 35 minutos de espera com 8 embarcações. Bertioga, Guarujá, 20 minutos em ambos os sentidos com 2 embarcações em operação. E a travessia de pedestres, Santos Vicente de Carvalho. 12 minutos de espera com 3 embarcações operando no momento.
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4: Bom dia a todos. Segundo a meteorologia, teremos uma sexta-feira com predomínio de bom tempo, mas com céu parcialmente nublado durante o dia em várias áreas do litoral paulista. Para o final de semana, o céu fica um pouquinho mais nublado e pode até chover rápido em alguns locais na noite do sábado. As temperaturas hoje e amanhã vão oscilar entre a mínima de 14 e a máxima de 24 graus. Domingo com máxima de 22 graus. O vento vai soprar fraco com predomínio de sudeste hoje e fraco de sudoeste no final de semana. E o mar vai ficar agitado em várias praias da Baixada Santista hoje, mas acalma a partir de amanhã. É isso aí. Um ótimo final de semana a todos.
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1: 7h51.
2: O cantor, compositor e pianista Barry Manilow completou 83 anos nessa quarta-feira. Nascido em Nova York, o artista se tornou um dos maiores nomes do pop romântico norte-americano, com uma carreira que já ultrapassa 5 décadas. Dono de sucessos que marcaram gerações, Manilow construiu uma trajetória de grande popularidade, com baladas românticas e apresentações memoráveis. Segundo dados divulgados por sua equipe, o artista já vendeu mais de 85 milhões de álbuns em todo o mundo e emplacou 52 singles, entre os mais tocados das paradas, sendo 13 deles no primeiro lugar.
1: A Receita Federal vai pagar no dia 15 de julho um lote especial de restituição do imposto de renda. A medida beneficia contribuintes que tiveram imposto retido na fonte em 2024, mas que não eram obrigados a entregar a declaração. A consulta estará disponível a partir de 8 de julho pelo site ou aplicativo da Receita Federal. O pagamento será feito exclusivamente por meio de conta vinculada à chave Pix ou do tipo CPF. A expectativa é de que cerca de 4 milhões de pessoas sejam contempladas com restituições de até R$ 1.000.
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1: 7:59.
2: A Justiça de São Paulo aceitou a denúncia do Ministério Público e tornou réus a influenciadora Deolane Bezerra e Marcos Williams Herbas Camacho, o Marcola, apontado como uma das lideranças do PCC. A decisão foi tomada pela terceira vara de Presidente Venceslau. Os acusados vão responder pelos crimes de organização criminosa e lavagem de dinheiro. Outras três pessoas também foram denunciadas pelos mesmos crimes. O processo tramita sob sigilo. Segundo o Ministério Público, há indícios de que os investigados atuaram em diferentes etapas de um esquema de ocultação e circulação de recursos financeiros.
1: A Anvisa determinou recolhimento de 2 lotes de antibióticos por desvio de qualidade. A decisão foi publicada nesta quinta-feira no Diário Oficial da União. Um dos medicamentos afetados é o Policid, utilizado no tratamento de infecções graves. Segundo a agência, foi identificada a presença de um pedaço de vidro no interior de um frasco do produto. A medida também atinge um lote do antibiótico fosfato de clindamicina, injetável. Os produtos não podem ser comercializados, distribuídos nem utilizados até a nova orientação das autoridades sanitárias.
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0: O ano de 1977. Peter Frampton, AM New. São 8:09. Bom dia.
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0: Atenção motoristas, as ruas e avenidas de Santos nesta manhã com alguns pontos de lentidão segundo o Waze. Na chegada a Santos ali pela Anchieta, acessando a Martins Fontes, você vai encontrar lentidão pelo caminho devido ao alto fluxo de veículos. Na região da praia com José Menino, por incrível que pareça, hoje tá tranquilo, viu? Trânsito tranquilo ali na praia do José Menino, na divisa sentido Ana Costa. Um ponto com lentidão nesta manhã é o canal 1, a Pinheiro Machado. Sentido centro, passando a Joaquim Távora, chegando na Rangel Pestana, vai encontrar lentidão pelo caminho. Carvalho de Mendonça, entre canal 1 até chegar ao canal 2, também com pontos de parada. Outros pontos com lentidão, um deles a Francisco Glicério, entre canal 2 até chegar à Avenida Ana Costa. A João Pessoa, no centro de Santos, também com pontos de complicação. E a Conselheiro Neves, quase toda a sua extensão, com lentidão nesta manhã.
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0: 8:10.
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1: 8:21, a mobilidade elétrica segue ganhando força no Brasil. Dados da Fenabrave mostram que a produção de motos elétricas cresceu mais de 32% em maio deste ano, na comparação com o mesmo período de 2025. Quando são considerados modelos elétricos e híbridos, o aumento chega a mais de 180%. As bicicletas elétricas também avançam no mercado. Em maio, foram produzidas mais de 6 mil unidades, representando cerca de 20% da produção total do setor. Especialistas apontam que a busca por alternativas mais sustentáveis e econômicas tem impulsionado o crescimento desse mercado no país.
2: Davi, antes da gente seguir aqui com a notícia da Petrobras, nenhum apostador acertou as 6 dezenas do concurso 3020 da Mega Sena realizado ontem. O prêmio acumulou, está estimado em R$42 milhões, agora para o próximo sorteio. Os números sorteados: 06, 09, 17, 27, 29 e 45.
1: Perfeito.
2: A Petrobras concluiu a produção e a venda do primeiro lote de combustível sustentável de aviação feito com óleo de soja. O produto foi fabricado na refinaria Duque de Caxias, no Rio de Janeiro. O lote tem 3.800 metros cúbicos e foi produzido por meio de coprocessamento, uma tecnologia que combina matéria-prima renovável com o processo tradicional de refino. Segundo a Petrobras, o combustível possui 1% de conteúdo renovável e representa um avanço na busca por alternativas mais sustentáveis para a aviação.
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0: 8:31, Starship Sarah, o ano de 1986. Recordamos aqui na programação da saudade.
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3: As informações das travessias litorâneas, de acordo com o Departamento Hidroviário, São Sebastião e Ilhabela tem 4 embarcações operando com 30 minutos de espera e o dia bastante ensolarado por lá. Santos Guarujá, 15 minutos em ambos os sentidos, 8 embarcações operam agora. Bertioga Guarujá, 20 minutos e 2 embarcações. E na travessia de pedestres, a gente tem 2 embarcações operando nesse momento com 20 minutos em ambos os sentidos.
0: No sistema Anchieta Imigrantes, segundo a Ecovias, sentido capital ou litoral, o fluxo está normal em todos os trechos. O esquema de operação é o 5x5, ou rodízio no centro expandido de São Paulo, hoje vale para a placa final 9-0. Nas rodovias Cônego Domênico Rangoni e Padre Manuel da Nóbrega, o trânsito segue normal.
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1: 8:43. A Copa do Mundo segue movimentando torcedores em todo o planeta e ontem grandes seleções entraram em campo. E esses foram os resultados das partidas. Tchequia 1, África do Sul 1, Suíça 4, Bósnia 1, Canadá 6, Catar 0, México 1, Coreia do Sul 0.
2: E ontem tivemos uma cena chocante em campo. O volante Ismael Koné, da seleção do Canadá, sofreu uma grave lesão durante a partida contra o Catar. O lance mobilizou as equipes médicas ainda dentro de campo. O jogador recebeu atendimento imediato e deixou o gramado sob aplausos de torcedores, companheiros e adversários. Hoje ainda temos às 16h os Estados Unidos e Austrália pelo grupo D. Às 19h, Escócia e Marrocos se enfrentam pelo grupo C. Às 21h, é a vez da seleção brasileira entrar em campo contra o Haiti em mais um compromisso pelo grupo C. Fechando a rodada, 1h, Turquia e Paraguai duelam pelo grupo D.
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0: 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Quem ouve lembra? Michael Bublé, Everything. Agora são 8h53.
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1: Faltando 5 para as 9.
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2: 8 horas e 56 minutos.
3: Temperatura na marca dos 17 graus.
2: Estes foram alguns destaques desta edição.
3: Polícia Federal investiga Jacques Wagner, apreende $49 mil em espécie.
2: Santos autoriza sepultamento de pets em cemitérios públicos e Cubatão registra prisão por tráfico de na Anchieta.
3: Portugal endurece regras para estudantes brasileiros e Rio concentra 60% dos acidentes com helicópteros do país.
2: Receita libera lote especial de restituição do imposto de renda. Anvisa recolhe antibióticos e Petrobras avança em combustível sustentável para aviação.
3: Hoje tem seleção brasileira em campo, dessa vez contra o Haiti. E assim a gente chega ao fim de mais um Conexão Saudade. Continue com a nossa programação e fique ligado em nosso site para estas e outras informações. Quem ouve o Conexão Saudade não precisa mudar de sintonia. A gente está de volta logo mais, às 5 da tarde hoje, torcendo para o Brasil.
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0: ano de 1976. Isley Brothers, Head First the World. Também curtimos a programação da saudade, Placa Luminosa, Ego e o Before Can Help Fall in Love.
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0: Saudade FM, eu amo essa rádio. John Secada, Just Another Day. Também curtimos Raul Seixas, Guita e Johnny Roderick, Heartbreaker.
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0: Seguem sem definição no Supremo Tribunal Federal a forma de escolha para o mandato tampão no governo do Rio de Janeiro. O ministro Flávio Dino tem até o dia 9 de julho para analisar a ação que discute se a eleição deve ser direta ou indireta. Como a data coincide com o recesso do STF, o prazo processual fica suspenso e o julgamento pode ser retomado apenas em agosto. O caso ganhou um novo capítulo após o TSE oficializar a condenação do ex-governador Cláudio Castro por abuso de poder econômico e político no caso da Fundação Ceperge. A Secretaria de Saúde de Santos realiza no dia 27 de junho a exposição Arte e Música 2026, As Cores do Nordeste. O evento marca as ações pelo Dia Mundial do Orgulho Autista, celebrado no dia 18 de junho. A programação acontece das 8 da manhã ao meio-dia no Centro de Reabilitação e Estimulação do Neurodesenvolvimento, ou CREM, no Marapé, na Rua Heitor Penteado, número 80. As inscrições são gratuitas e já estão abertas para o público. Para mais informações, acesse santos.sp.gov.br.
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0: 10:02, bom dia.
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0: 99,7, essa é a rádio que te faz recordar. Vanessa da Mata, ai ai ai. Também curtimos U2, We Fell Without You, e Celine Dion com My Heart Will Go On.
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2: 10h34, bom dia.
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0: 99,7, eu amo essa rádio. Phil Collins, Two Hearts, no ano de 89, recordamos aqui nossa programação. Também curtimos os Paralamas do Sucesso, Me Liga.
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0: O governo federal, ele pretende ampliar os limites de enquadramento dos microempreendedores individuais, ou seja, o MEI, né? O anúncio foi feito nesta quarta-feira pelo ministro da Fazenda, Dário Durigan. Segundo ele, a proposta também prevê que o microempreendedor possa contratar mais um funcionário. Os novos valores para o enquadramento ainda não foram divulgados pelo governo. O prazo para o alistamento militar obrigatório termina no dia 30 de junho para jovens nascidos em 2008. O procedimento pode ser feito pela internet. Mulheres que completam 18 anos também podem se alistar de forma voluntária. São 11 horas em ponto. Eu, Davi Rangel, tô de volta no domingo às 11 horas, ou melhor, às 7 horas da manhã, perdão. Domingo, 7 horas da manhã, estarei aqui nos 99,7. Amanhã, sábado, minha folga, hein? Mas amanhã tem o Pericinoto. Pericinoto estará assumindo os controles da nossa nave. Amanhã, sabadão, a partir das 7 da manhã. Cíntia Moran tá chegando e ela vai com você até as 3 da tarde. Uma ótima sexta-feira para você. Obrigado pela sua audiência. Continue com a gente.
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3: Agora 11:04, uma linda sexta-feira. Você que está aqui na ZYM717, Saudade FM, em 99,7 MHz. Eu sou a Cíntia Morã, tô de volta e fico até às 3. E na próxima hora nós vamos ouvir os grandes sucessos nacionais e internacionais que eu tenho certeza fazem parte da trilha sonora da sua vida. E entre eles...

0: Bom dia para você, agora 11h31, Carpenters, Please Mr. Postman e Gregory Abbott, Shake You Down. E olha, amanhã, sábado, tem o Bazar Brejó Solidário da SOS Vida Pet Litoral. Sábado é das 10 da manhã até as 15 horas, então aproveita que você tá com mais tempo, faz uma visita, leva sua doação de roupas, caminhas, acessórios pet. É no Centro de Compras Miramar, Epitácio Pessoa 62, Loja 30.
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0: Charlie Brownie, Over You, Marisa Monte, a sua e Madonna, Take a Bow. Agora faltam 5 minutos para o meio-dia.
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0: A seleção brasileira fez nesta quinta-feira o último treino antes do jogo contra o Haiti pela segunda rodada da Copa do Mundo de 2026. A atividade foi comandada pelo técnico Carlo Ancelotti no centro de treinamento de Columbia Park, em Nova Jersey. Apenas os primeiros 15 minutos do treino foram liberados para a imprensa. Após um empate em 1-1 com o Marrocos na estreia, a expectativa é de mudanças na equipe para buscar a primeira vitória no Mundial. Mais de 2.200 detentos do regime semiaberto estão em saída temporária na Baixada Santista. O benefício segue até o dia 23 de junho e atende reeducandos de Praia Grande, São Vicente e Mongaguá. Os beneficiados devem cumprir regras estabelecidas pela Justiça durante o período fora das unidades prisionais.
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0: 11:57.
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0: Faltando 2 minutos para uma, dia lindo aqui na Baixada Santista e você na maior rádio flashback do Brasil, Saudade FM. Laura Branigan, Self Control, Jota Quest, Sempre Assim e de 82, Air Supply, Even the Nights Are Better.
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0: O Menudo está de volta. É, o grupo anunciou uma turnê especial para comemorar 50 anos de carreira. Após 15 anos longe dos palcos, os artistas voltarão a se apresentar em shows pelos Estados Unidos e outros países. O reencontro foi anunciado com muita emoção nas redes sociais. A Polícia Federal apreendeu US$ 49 mil em espécie em um endereço em Brasília ligado ao senador Jax Wagner, do PT da Bahia. A ação faz parte da nona fase da Operação Compliance Zero. O senador é alvo de investigação que apura supostas irregularidades relacionadas ao caso Banco Master. A Polícia Federal analisa a origem dos recursos e o material apreendido durante o cumprimento dos mandados judiciais.
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0: 1h28, a novidade dos Paralamas do Sucesso e Tina Marie, Ulalala. 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
0: Boa tarde, 1h30.
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0: Recordar Joe Cocker, Unchained My Heart, e Jorge Vercillo, Que Nem Maré. Faltando 3 minutos para as 2.
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0: A Receita Federal vai pagar um lote especial de restituição do imposto de renda no dia 15 de julho. A ação beneficia quem teve imposto retido em 2024, mas não precisava declarar. A consulta começa em 8 de julho e o pagamento será feito via Pix com chave CPF. O prazo para o alistamento militar obrigatório termina no dia 30 de junho para jovens nascidos em 2008. O procedimento pode ser feito pela internet. Mulheres que completam 18 anos também podem se alistar de forma voluntária.
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0: 10h24 na Saudade, Hurt Alone, Sade, No Ordinary Love. E aí, já fez sua atividade física hoje? Já? Então tá de parabéns. Se ainda não fez, tá em tempo, né? Você pode lembrar de fazer sua atividade física para cuidar da saúde e, claro, levar a saudade junto, que vai ficar bem mais gostoso, eu garanto. Baixe o nosso aplicativo oficial na Apple Store no sistema iOS ou na Play Store para o sistema Android. E depois do intervalo, tem mais uma sequência caprichada só para variar um pouquinho. Então, é só aguardar.
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0: Sucessos da década de 80 que nós curtimos juntos aqui na Saudade, KC and Sunshine Band, Give It Up e Kid Abelha, Os Outros.
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0: Começou nesta terça-feira o pagamento de junho do programa Bolsa Família. Os depósitos serão feitos de forma escalonada, de acordo com o número final do NIS dos beneficiários até o dia 30 de junho. E a FUVEST vai mudar o vestibular da USP. A partir de 2027, a segunda fase terá provas específicas conforme a área do curso escolhido. Já no próximo processo seletivo, a primeira fase terá 80 questões em vez das atuais 90. O tempo de aplicação será mantido. Faltando 5 minutos para as 3, Thiago Ferraz já chegou aqui nos estúdios da Saudade e assume a nossa programação a partir de agora. Eu, Cintia Moran, agradeço a companhia e estou de volta amanhã às 11. Linda sexta para você.
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4: Boa tarde, 3 horas em ponto. Sejam todos bem-vindos. Esta é a ZYM 717, 99,7 MHz. Esta é a Saudade FM. Muito prazer, eu sou o Thiago Ferraz com você a partir de agora. Vamos juntos até as 8 da noite. E nessa hora você ouve junto comigo aqui na Saudade.

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0: 3h25, na saudade, ótima tarde pra você. Happy com Pharrell Williams aqui nos 99,7. Ainda What's Going On com Marvin Gaye, voltamos a 71, e a Nacional da Ivete Sangalo no Brilho Desse Olhar. 3h26, agora uma excelente tarde pra você.
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0: Excelente tarde para você que ouve a saudade, a rádio que te faz recordar. Phil Ferron e Galax com Dancing Night. Ainda Woman League com Woman, voltamos a 1987. Uma excelente tarde para você, você que sintoniza os 99,7. Essa é a Saudade FM, a rádio que te faz recordar.
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0: 4 e 1, e a Secretaria de Saúde de Santos realiza no dia 27 de junho a exposição Arte e Música 2026, As Cores do Nordeste. O evento marca as ações pelo Dia Mundial do Orgulho Autista, celebrado em 18 de junho. A programação acontece das 8 horas da manhã ao meio-dia no Centro de Reabilitação e Estimulação do Neurodesenvolvimento, o CREM, no bairro do Marapé, em Santos, na rua Heitor Penteado, número 80. As inscrições são gratuitas e já estão abertas para o público. Para mais informações, acesse o site santos.sp.gov.br. E segue sem definição no Supremo Tribunal Federal a forma de escolha para o mandato tampão no governo do Rio de Janeiro. O ministro Flávio Dino tem até o dia 9 de julho para analisar a ação que discute se a eleição

deve ser direta ou indireta. Como a data coincide com o recesso do STF, o prazo processual fica suspenso e o julgamento pode ser retomado apenas em agosto. O caso ganhou um novo capítulo após o TSE oficializar a condenação do ex-governador Cláudio Castro por abuso de poder econômico e político no caso da Fundação Ceperj. Agora 4 e 2.

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7: 4:04, boa tarde.
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0: Esse é o Tim Maia, aqui na Saudade, na rádio que te faz recordar com sossego. Voltamos a 1978. Private Dancer com Tina Turner. Voltamos a 85, foi tema da novela Um Sonho a Mais. Essa é a Saudade FM, a rádio que te faz recordar. Lembrando pra você que daqui a pouquinho, às 5 da tarde, tem Conexão Saudade, segunda edição.
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0: 4h31.
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0: 5:01 na saudade, ótima tarde pra você. Information Society com Repetition. Ainda Billy Preston com Never, I Never Gonna Say Goodbye. Voltamos a 1983. Essa é a Saudade FM, a rádio que te faz recordar. Uma excelente tarde pra você.
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2: 12 anos levando informação com credibilidade, fazendo parte do seu dia a dia. Eu sou Rose Oliveira, ao meu lado Thiago Ferraz, que traz os destaques de hoje.
0: MP acusa vereador de São Vicente de esquema de rachadinha com desvio de dinheiro.
2: Jacques Wagner diz ter apoio de Lula após ser citado em investigação do caso Banco Master.
0: Brasil encara o Haiti na Copa com elenco avaliado em mais de 5,4 bilhões de reais.
2: Mega Sena acumula e prêmio chega a 42 milhões de reais.
0: Fique com a gente. Na sequência, todos os detalhes aqui no Conexão Saudade.
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9: Agora 5 e 6.
10: O Ministério Público acusa o vereador Tiago Alexandre da Silva de São Vicente de participar de um esquema de rachadinha que teria desviado cerca de R$285 mil dos cofres públicos. Segundo a investigação, o parlamentar receberia parte dos salários de assessores lotados em seu gabinete. A ação de responsabilidade também inclui outras 5 pessoas que teriam sido beneficiadas pelo esquema. De acordo com o Ministério Público, as irregularidades teriam ocorrido entre os anos de 2021 e 2022, período em que Tiago Alexandre presidiu a Câmara Municipal. O vereador nega as acusações.
9: E o presidente do Supremo Tribunal Federal, ministro Edson Fachin, determinou a análise de uma proposta apresentada pelo ministro Gilmar Mendes para criar uma súmula vinculante sobre as chamadas pautas-bomba. A medida tem como objetivo uniformizar o entendimento da justiça em casos que envolvam a criação de despesas obrigatórias ou benefícios fiscais sem a devida previsão de impacto financeiro. Segundo o STF, a proposta busca reforçar o cumprimento das regras fiscais previstas na Constituição e evitar decisões que possam comprometer as contas públicas. O tema ainda será analisado pelos ministros da Corte.
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0: Na saudade, agora 5h19, Sting.
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0: As informações agora das estradas para você, ouvinte do Conexão Saudade. De acordo com o Threads Ecovias Imigrantes, nesse momento, todos os trechos com trânsito normal. 5h19.
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7: 5h22.
8: O líder do governo no Senado, Jacques Wagner, afirmou que conta com o apoio do presidente Lula após ser citado em investigações relacionadas ao caso Banco Master. O senador disse que recebeu uma ligação do presidente e que segue com a confiança do governo para continuar exercendo suas funções. Jacques Wagner também declarou que sua relação com o empresário Daniel Vorcaro, controlador do Banco Master, foi estritamente institucional. O parlamentar foi alvo de medidas da Polícia Federal no âmbito de uma nova fase da operação que apura suspeitas envolvendo o grupo financeiro.
7: E o presidente do Congresso Nacional, Davi Alcolumbre, cancelou a sessão conjunta de deputados e senadores prevista para ontem. A reunião analisaria vetos presidenciais e projetos de lei que aguardam deliberação no Congresso. Segundo Alcolumbre, a decisão foi tomada por falta de consenso entre as lideranças partidárias. O presidente do Senado informou que novas negociações serão realizadas nas próximas semanas para tentar construir um acordo e viabilizar a votação das matérias pendentes.
8: Lula fez uma brincadeira ao comentar a convocação de Neymar para a seleção brasileira na Copa do Mundo. Durante evento em Belo Horizonte, ele conversou com uma criança e perguntou quem seria o melhor jogador do Brasil atualmente. O menino respondeu: Neymar. Em tom bem-humorado, o presidente disse que o atacante seria o primeiro convocado home office do mundo, fazendo referência ao fato de o jogador estar em recuperação de uma lesão.
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1: Agora 5:30.
2: A Justiça dos Estados Unidos abriu caminho para que o estado de Ohio exija autorização dos pais para uso de redes sociais por menores de 16 anos. A decisão foi tomada por um Tribunal Federal de Apelações e beneficia plataformas como Instagram, TikTok e outras redes que passarão a ter de verificar o consentimento dos responsáveis. Os juízes derrubaram uma decisão anterior que havia suspendido a lei após questionamentos da indústria de tecnologia. Segundo o tribunal, a medida não fere a liberdade de expressão garantida pela Constituição americana.
1: E a Prefeitura de São Paulo iniciou nesta sexta-feira vacinação contra a doença pneumocócica para crianças menores de 5 anos. Nesta primeira etapa, a imunização estará disponível nas UBSs integradas, com atendimento das 7 da manhã às 7 horas da noite. A partir de segunda-feira, a campanha será ampliada para todas as unidades básicas de saúde da capital.
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0: 5h39, na saudade. Jackson 5.
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0: As informações agora do trânsito para você, ouvinte da Saudade FM, às 5h39. De acordo com o site da CEMIL, as travessias litorâneas Santos-Guarujá, 7 balsas no momento. Tempo de espera em Santos, 50 minutos. No Guarujá, 20 minutos. Travessia Guarujá-Bertioga, com 2 embarcações e o tempo de espera de 20 minutos. Travessia de pedestre Santos-Vicente de Carvalho, 3 embarcações, tempo de espera de 12 minutos. No litoral norte, São Sebastião-Ilha Bela, 5 balsas e o tempo de espera é de 30 minutos.
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3: 5h41.
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9: Boa tarde a todos. Segundo a meteorologia, teremos um final de semana até que de bom tempo, mas com céu um pouco mais nublado e pode até chover rápido em alguns locais e algumas áreas do litoral paulista na noite do sábado. As temperaturas amanhã vão oscilar entre a mínima de 14 e a máxima de 24 graus. Domingo com máximas de 22 graus. O vento vai soprar fraco de sudoeste durante todo o final de semana e o mar vai ficar calmo a partir de amanhã na maioria das praias da Baixada Santista. É isso aí, um ótimo final de semana a todos.
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1: 5h48, Brasil e Haiti se enfrentam nesta sexta-feira pela segunda rodada da Copa do Mundo 2026. Além da diferença técnica entre as equipes, os números do mercado também chamam a atenção. Segundo o site especializado, o Transfer Market, o elenco completo da seleção haitiana está avaliado em cerca de 56 milhões de euros. Já a seleção brasileira tem valor estimado em mais de 928 milhões de euros, o equivalente a aproximadamente 5 bilhões e meio de reais. Sozinho, Vinícius Júnior vale mais do que duas vezes o elenco inteiro do Haiti. Agora, a expectativa é saber se a superioridade financeira também será confirmada dentro de campo.
2: Hoje, os Estados Unidos estão enfrentando a Austrália pelo Grupo D, 2-0 para os Estados Unidos nesse momento. Às 19h tem Escócia e Marrocos, que se enfrentam pelo Grupo C. Às 21h30 é a vez da seleção brasileira entrar em campo contra o Haiti, em mais um compromisso pelo Grupo C. E a gente está aqui desse lado, torcendo pelo Brasil.
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1: Faltando agora 3 minutos para 6.
2: O Vale do Paraíba concentra a maior parte dos casos de febre amarela registrados no estado de São Paulo em 2026. Segundo a Secretaria Estadual da Saúde, a região já soma 9 dos casos confirmados neste ano e 5 dos 6 óbitos registrados no estado. O caso mais recente é de um

0: A saudade agora 6:06, os Paralamas do Sucesso.
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0: As informações agora do trânsito local para você ouvinte da saudade que está em Santos. De acordo com o Waze, algumas vias com trânsito bem carregados nesse momento. De acordo com o Waze, a Avenida Pedro Lessa e Afonso Pena, também com trânsito bem carregados nesse momento. Conselheiro Nébias, a Orla da Praia também, Avenida Bartolomeu de Gusmão, Vicente de Carvalho e Presidente Wilson, nos dois sentidos, também com um trânsito intenso. E no Jabaquara, Avenida Rangel Pestana, também com um trânsito bem complicado para você que ouve a saudade. 6:07.
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1: Na saudade, agora 6:20.
2: Termina nesta sexta o prazo para aposentados e pensionistas solicitarem a devolução de descontos indevidos em benefícios do INSS nas agências dos Correios. Para quem pretende fazer a contestação pelo aplicativo Meu INSS ou pelo site, o prazo segue até este sábado. A data já havia sido prorrogada por causa das dificuldades enfrentadas por segurados para registrar as contestações. Para ter direito à devolução, o beneficiário deve consultar o extrato, identificar o desconto e informar ao INSS que a cobrança não foi autorizada.
1: E ninguém acertou as 6 dezenas do concurso 3.020 da Mega Sena sorteado nesta quinta. Com isso, o prêmio principal acumulou e está estimado em R$42 milhões para o próximo sorteio. As dezenas sorteadas foram 6, 9, 17, 27, 29 e 45. A expectativa agora é de apostas mais movimentadas nos próximos dias, com a bolada acumulada.
2: E o jogo entre Estados Unidos e Austrália terminou em 2-0 para os Estados Unidos.
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0: A saudade 6h28, Steven Winwood.
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0: As informações agora das travessias litorâneas no Conexão Saudade, de acordo com o site da CEMIL. Santos Guarujá no momento com 8 balsas, tempo de espera em Santos chega a 1 hora, no Guarujá 20 minutos. Travessia Guarujá Bertioga, 2 balsas com tempo de espera de 20 minutos. Travessia de pedestres, Santos Vicente de Carvalho, 3 embarcações e o tempo de espera é de 12 minutos. No litoral norte, São Sebastião e Ilhabela, 5 balsas e o tempo de espera é de meia hora. Agora 6h29, as condições agora das estradas, de acordo com Threads Ecovias Imigrantes. Imigrantes sentido litoral, trânsito lento dos quilômetros 66 ao 70. Já na Anchieta também, sentido capital, trânsito lento dos quilômetros 64 ao 61 e do 19 ao 17 por alto fluxo de veículos. Nos demais trechos com trânsito normal.
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1: 6h42. Meio ambiente. Nesta quarta-feira, um filhote de baleia foi avistado no canal do Porto de Santos e levou a Capitania dos Portos de São Paulo a emitir um alerta às embarcações que circulam pela região. Para garantir a segurança da navegação e também a proteção do animal, a velocidade máxima do trecho foi reduzida de 9 para 8 nós. A medida vale para todos os tipos de embarcação, incluindo lanchas, motos aquáticas e também barcos de apoio. O filhote foi visto próximo ao terminal da Cutrale e também na região dos armazéns 20 e 21 em Outeirinhos.
2: Jurassic World Dominion assumiu o posto de filme mais caro da história do cinema. Segundo dados financeiros divulgados recentemente, a produção da Universal custou cerca de US$659 milhões, o equivalente a mais de R$3 bilhões. Com isso, o longa ultrapassou o antigo recorde de Star Wars, O Despertar da Força, lançado em 2015. Os altos custos foram impulsionados principalmente pela pandemia de Covid-19, que provocou atrasos nas filmagens e exigiu rigorosos protocolos de segurança. Parte do elenco chegou a permanecer 5 meses em quarentena durante a produção no Reino Unido.
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0: 6h52 na Saudade Westlife.
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0: 6h54.
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3: Faltando agora 3 minutos para 7.
4: Temperatura na marca dos 19 graus.
3: E estes foram alguns destaques de hoje.
4: O Ministério Público acusa vereador de São Vicente de esquema de rachadinha com desvio de dinheiro.
3: Jacques Wagner diz ter apoio de Lula após ser citado em investigação do caso Banco Master.
4: O Brasil encara o Haiti na Copa com elenco avaliado em mais de 5,4 bilhões de reais.
3: Mega Sena acumula e prêmio chega a 42 milhões de reais.
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0: 7h24 na Saudade. Ótima noite pra você, José Feliciano. I Wanna Be You Are. Voltamos a 72. Erasmo Carlos, Minha Superstar. Voltamos a 1981. Agora 7h24, uma excelente noite pra você. 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

Faltando agora 3 minutos para as 8. Ótima noite para você. Essa é Whitney Houston, fechando mais uma sequência do melhor do flashback para você. Ainda Tim Maia e Sandra de Sá e Robbie Williams. Faltando agora 2 minutos para as 8. Depois do intervalo tem Adriana Lima. Eu, Thiago Ferraz, fico por aqui. Volto amanhã. Te espero aqui no final de semana, às 3 da tarde. Para você, uma excelente noite. Continue na sintonia da saudade.

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0: 8h21 na Saudade FM, a rádio que te faz recordar dois grandes sucessos do comecinho da década de 80 com Sempre Livre, Eu Sou Free, ainda Alan Parsons Project, Eye in the Sky. Agora da década de 70, a gente recorda Maureen McGovern com The Morning After. 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

0: Steve Nicks com Stand Back na Saudade TV, Roupa Nova, Canção de Verão e Kiss com Forever na Saudade FM, a rádio que te faz recordar 3 minutinhos para as 9 da noite. Então, logo após o breve intervalo, tem a veiculação obrigatória da Voz do Brasil. Às 22 horas eu volto com a nossa programação musical, que continua a partir de agora lá no nosso site. 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Baixe também o nosso aplicativo oficial e gratuito. Ouça na Alexa, na Apple TV, na sua Smart TV e também através do satélite de TV digital. Eu, Adriana Lima, volto já já.
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